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Oceano Pacífico da RFM, há grandes baladas, ou grandes canções, ou grandes músicas. O que preferires? A próxima, por exemplo, é mesmo uma grande música. Past Won't Leave My Bed, de Georgie. Agora, no Oceano.

Que o tempo te seja favorável, que a noite seja boa conselheira. Já a seguir no Oceano Pacífico da RFM, Times Like This dos Foo Fighters.

0: É assim que chegamos a Porto Seguro, a terra firme. É assim que chegamos ao final do Oceano Pacífico desta noite. Continua a viagem, só com grandes músicas na RFM. Eu fico por aqui. Sou a Ana Colasso.
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0: Sim, na RFM, muito bom dia. Atenção, já a seguir as notícias no Café da Manhã.
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3: Viva, bom dia, sou Isabel Pacheco. Prevista para hoje a publicação das notas da segunda fase dos exames nacionais. De acordo com o Ministério da Educação, os resultados chegaram ontem às escolas e deverão ser divulgados ainda esta manhã. Já quanto às reapreciações dos exames da primeira fase, as pautas deverão ser fixadas durante a tarde. O presidente da Associação de Diretores de Escolas Públicas espera que todo o processo decorra sem os incidentes que marcaram a primeira fase. E o presidente da República exige rapidez na auditoria à Polícia Judiciária, ordenada pela Ministra da Justiça, em causa à sucessão de casos envolvendo Luís Neves, atual Ministro da Administração Interna e ex-diretor Nacional da Polícia Judiciária. António José Seguro diz que é preciso conhecer os resultados o mais brevemente possível. E o julgamento do atual Ministro da Administração Interna pelo Tribunal de Contas não pode, do ponto de vista jurídico, determinar a demissão de Luís Neves. A análise é de Ana Rita Campos, da RFM. A advogada, especialista em direito penal, explica que o antigo diretor da PJ pode ter de devolver o dinheiro ou pagar uma multa, mas poderá nem sequer comparecer em tribunal. Entretanto, a TVI avança com o empreiteiro o amigo de Luís Neves, para além das obras em casa do ministro, terá também feito obras na casa do diretor financeiro da Polícia Judiciária. Na atualidade internacional, pelo menos 5 pessoas morreram na sequência de um tiroteio numa escola na Tailândia. As autoridades avançam que o autor dos disparos seria um aluno. Está entre os mortos, já confirmados pela polícia. No futebol, o Benfica goleou o Arts por 6-1 na primeira mão da terceira pré-eliminatória da Liga Europa. Uma vantagem confortável para a partida da segunda mão na Escócia. Já o Braga venceu os bielorrussos do Dinamo de Minsk por 1-0 no apuramento para a Liga Conferência. Na volta a Portugal em bicicleta, o campeão olímpico Rui Oliveira parte de amarelo para a segunda etapa. O ciclista da Emirates se destornou, o colega da equipa Yulu Johansson. A caravana da volta percorre 180 km entre Sines e Albufeira. A etapa de ontem foi ganha por Francisco Campos, que venceu o sprint na chegada ao Palácio de Quelos.
4: Atenção às notícias de regresso à RFM dentro de meia hora.

0: 7 minutos das 7 da manhã, muito bom dia, está bonito, invadiu o café da manhã e vai ser assim ao longo de 3 semanas. A primeira semana já está quase concluída, ainda faltam duas. Cá estamos nós, Rios, Hélder Tavares e Catarina Moreira. Minha querida, como estás hoje? Bem disposta?
1: Estou bem, bem disposta, já só faltam 10 dias.
0: Ai, gostei!
1: Eram 15.
0: Estamos de uma boa contagem decrescente. Sim. Para isto, não é aquela contagem decrescente.
1: Não, para o novo ano.
0: Para o novo ano. Não,
1: porque isso é sinal que estamos a envelhecer. E tu como é que estás?
0: Olha, estou muito bem. Ontem foi dia de regressos para mim.
1: Ai, pois eu vi.
0: Regressei ao Estádio da Luz.
1: E ele fez uma publicação.
0: Sim, muito contente. O Benfica ganhou 6-1 contra o Hearts.
1: Muito parabéns ao Benfica.
0: Portanto, nós vamos jogar agora a segunda ronda para a semana. Mais uma fase de qualificação para a Liga Europa. Portanto, estamos muito bem.
1: Estamos num dia bom. Olha, eu fui pela primeira vez sozinho ao cinema e posso dizer que adorei.
0: Não é tão fixe ir sozinho ao cinema?
1: Nunca tinha ido.
0: É incrível. Eu
1: já tinhas ido?
0: Já, e eu lembro da primeira vez que fui, foi assim meio assustado, mas eu cheguei lá e disse: é como se estivesse em casa.
1: Ah!

0: do Carlos Paião. Muito giro. Filme
1: gostaste português. Do filme?
0: Adorei.
1: Tu esta semana estás fortíssima no que toca ao cinema?
0: Bem, eu fui 3 vezes. É mesmo porque eu não sei o que fazer ao meu tempo e eu sinto que tenho que fazer alguma coisa.
1: E bem, é? Está a instruir cinematograficamente.
0: É assim, se fosse inverno, é assim, nós quando fizemos este horário, noutros tempos, sim, no inverno eu estava super ok em não fazer nada, em estar em casa, só pronto, à espera que a chuva passe.
1: Uhum.
0: Agora, como é verão, tu vais às redes sociais, toda a gente está a fazer coisas, tu sentes sempre que estás a perder.
1: Certo.
0: Não sei se quem está a ouvir a RFM se relaciona com isso, uhum, mas a verdade é que nós estamos, tipo, está toda a gente na praia, em viagens, em festas, em convívios de amigos, de famílias, a sair à noite, e tu pensas, ok, eu não posso fazer grande coisa porque tenho este horário.
1: Exato.
0: E então, sinto que tenho de fazer qualquer coisinha. Então o máximo que fiz foi ir ao cinema. Pronto.
1: E olha, e muito bom. Dormiste na sexta ontem?
0: Dormi, mas eu sinto que eu passo pior se dormir na sexta.
1: Ah, é?
0: Uhum.
1: Ah.
0: Não sei, eu acho que por um lado recupero o sono.
1: Sim.
0: Ou seja, não acumulo, tipo, a falta de descanso.
1: Sim.
0: Mas depois o sono à noite nunca tem a mesma
1: não
0: qualidade.
1: Não é profundo, ok.
0: Nunca é igual. E tu, não dormiste?
1: Eu não dormi a sexta porque não deu mesmo. Só que eu sou o oposto, que é, eu preciso mesmo de sexta para estar bem. Porque lá está, para mim é que ele serve como compensação das horas normais que eu não dormi à noite.
0: Sim, tu és como o Pedro, como a nossa sonoplasta, que é, sim, quer durmas sexta, quer não durmas, tu nunca consegues adormecer antes da meia-noite.
1: Não.
0: Mas eu não, estás a ver? Tipo, eu consigo dormir às 10 da noite, ou 9 e meia, ou uma cena assim.
1: Ai,
0: então dormir sexta, mais deitar-me essa hora, não é bom.
1: Imagina dormir às 9h30 ontem, com o jogo do Benfica a acontecer às 8, não dava.
0: Sim, eu às 9h30 já estava na cama.
1: Não dava para mim.
0: Eu sou uma velhinha.
1: Estamos muito da nossa velhinha. Ora, que... que lema com chuva de amor.

0: São os Calemas, chama-se Chuva de Amor, a tocar na RFM. 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Catarina Moreira, que horas nesta altura?
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0: Já se quer ouves a Taylor Swift, Opalite.
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1: A Igreja celebra hoje a memória de Santo Inácio de Loyola. Natural do País Basco, na Espanha, viveu na corte e serviu o rei no exército, onde foi gravemente ferido. Na sua longa recuperação, encontrou Deus, converteu-se e foi estudar teologia em Paris. Mais tarde, com um grupo de companheiros, constituiu a Companhia de Jesus, hoje espalhada por todo o mundo e sempre tendo como objetivo tudo fazer para a maior glória de Deus. Em Roma, no edifício situado ao lado da Igreja de Jesus, é possível visitar os espaços onde Santo Inácio viveu os seus últimos dias e assim sentir a proximidade da sua vida. Bom dia e vale a pena pensar nisto.
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0: O café da manhã, atenção, há uma nova polémica no Tour de France.
1: Olha, gostei.
0: E envolve sutiãs. Ou seja, Tour de France, volta à França.
1: Exatamente, okay. Volta à França. Como bons tugas que somos.
0: Como bons tugas que somos. Parece uma piada, mas pode mesmo fazer ganhar segundos. E explicamos daqui a pouco.

0: Se há tocar na RFM, muito bom dia com o café da manhã. Catarina, como estamos de tempo para hoje?
1: Começámos pelo continente, céu pouco nublado ou limpo, vento fraco a moderado, nos Açores e na Madeira. Olha, pela primeira vez estão mais ou menos parecidos. Períodos de céu muito nublado, mas com abertas e vento fraco.
0: Sim, senhor, vamos às notícias na RFM.
2: Olá, bom dia, sou Isabel Pacheco. Exames Nacionais, hoje é dia de publicação das pautas da segunda fase. De acordo com o Ministério da Educação, os resultados chegaram ontem às escolas, deverão ser divulgados ainda esta manhã. Já as pautas das reapreciações dos exames da primeira fase serão afixadas durante a tarde. O Presidente da República exige rapidez na auditoria à Polícia Judiciária, ordenada pela Ministra da Justiça, em causa à sucessão de casos envolvendo Luís Neves, Ministro da Administração Interna e ex-diretor da PJ, António José Seguro, diz que é preciso conhecer os resultados o mais brevemente possível. Entretanto, a TVI avança que o empreiteiro amigo de Luís Neves, para além das obras em casa do ministro, terá também feito obras na casa do diretor financeiro da Polícia Judiciária. Na Tailândia, só para 7 as vítimas mortais e são já 15 feridos, dois deles em estado grave, na sequência de um tiroteio numa escola. O autor dos disparos seria um aluno, está entre os mortos já confirmados pela polícia. E o Benfica goleou o Arts por 6-1 na primeira mão da Liga Europa.
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0: Muito bom dia com o RFM, Catarina Moreira, que horas são nesta altura?
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0: Bom, o Tour de France feminino está aqui envolvido numa polémica insólita. É que algumas equipas suspeitam que há ciclistas a usar enchimento no sutiã para ganhar vantagem aerodinâmica. Ou seja, a ideia pode parecer aqui um bocadinho absurda, mas há uma ciência por trás dela. É que estudos indicam que alterar ligeiramente a forma do peito pode reduzir a resistência do ar e poupar quase um segundo por quilómetro em contrarrelógio. Ei, a Nossa Senhora!
1: Bem, que tema sensível.
0: Não é?
1: É um bocado. Perante as suspeitas, a União Ciclista Internacional reforçou estes controlos às atletas antes das provas contra o relógio. Até ao momento, não foi identificada nem sancionada publicamente qualquer ciclista por recorrer a esta prática.
0: Está
1: um bocado em águas de bacalhau.
0: Exatamente. A utilização de objetos para alterar artificialmente a forma do corpo é proibida pelo regulamento. Ainda assim, a forma como estes controlos foram feitos também gerou aqui algumas críticas, não é?
1: Algumas vozes a questionarem por que razão inspeções deste género não tiveram o mesmo destaque na prova masculina.
0: Olha, isso é muito tenso.
1: É um bocado tenso. É assim, se o regulamento diz que não se pode usar nada que altere o corpo, os homens usam alguma coisa que possa alterar o corpo? Os ciclistas?
0: Bah, estás a rir do quê?
1: Os ciclistas? Acho que não.
0: Eu acho que não. Eu, pelo menos, se fosse a participar, eu não usava nada.
1: Não, estava a tentar pensar se pode usar esta regra também para os homens, de que forma, não sei.
0: Não, eu acho que não. Mas quer dizer, se houver aí alguém que corra, que nos diga alguma coisa, 962-007-888.
1: É que isso é uma prática comum das mulheres, ou seja, no futebol feminino também deve existir.
0: Sim, sim.
1: Se calhar mulheres que usam sutiã com enchimento.
0: Uhum.
1: Isto é um tema que eles vão ter que analisar. Agora, acho um bocado estranho que isto tenha assim tanta interferência, mas pronto, enfim. Vivendo e aprendendo.
0: Muito bem, esperamos que a Tour de France continue em boa segurança e ganhe melhor, não é?
1: Isso mesmo. Até porque ciclistas é um tema tenso.
0: Porquê?
1: Ciclistas é um tema super tenso.
0: Ah, é?
1: Ninguém, imagina, na prática, ninguém, todas as pessoas que andam na estrada não têm paciência para ciclistas.
0: Ok.
1: Esta é verdade, não é?
0: Começa logo aí, sim.
1: Começa logo aí. Porque há sítios que têm ciclovia, sítios que não têm ciclovia, e eles também têm razão, que às vezes têm que circular pela estrada porque não têm outras condições.
0: Sim.
1: Mas, efetivamente, não é fixe.

0: Pronto, é só uma modalidade muito nervosa. Eles estressam muito. E nós não queremos apressados, portanto, isto é tudo alegadamente.
1: Exato, não queremos apressados.
0: Alegadamente, eles são um bocado insuportáveis. Alegadamente.
1: Alegadamente. Não queremos apressados, nem chateados, não é?
0: Não.
1: Queremos paz e amor.
0: Eles que andem à vontade, para ficarem sequinhos como uma sardinha. Eles gostam de ficar assim, pele e osso.
1: Bruno Mars, Risk It All, no Café da Manhã.

0: Muito bom dia com o RFM, já a seguir ouves Joji.
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0: Josie. Glimpse of Us na RFM. 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
0: Seguimos em frente com a Irina Barros.

0: agora às 8. Muito bom dia com o café da manhã. Já a seguir vemos o tempo para hoje, logo depois as notícias.
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0: Catarina, como estamos de tempo para hoje?
17: Estamos muito agora bem. Continente, céu pouco nublado limpo, vento fraco a moderado, por isso está tudo ótimo para o fim de semana. Açores e Madeira, períodos de céu muito nublado e vento fraco.
0: Sim, senhor, atenção às notícias da RFM já a seguir.

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1: Muito bom dia, sou Isabel Pacheco. Tailândia, são já 7 o número de mortos em tiroteio numa escola. Aluno será o autor do ataque. Só para 7 o número de vítimas mortais num ataque com arma de fogo esta manhã numa escola secundária, norte de Bangkok. Há ainda 15 feridos, dois deles em estado grave. Entre as vítimas mortais estão professores e alunos. O autor dos disparos será, segundo a polícia, um estudante que antes de se dirigir para a escola abateu a tiro os avós. Exames nacionais, dia de publicação de pautas da segunda fase. Os resultados chegaram ontem às escolas e deverão ser divulgados já esta manhã. Já quanto às reapreciações dos exames da primeira fase, as pautas deverão ser afixadas durante a tarde. Dia de greve dos trabalhadores da saúde no Algarve exige melhores condições laborais. A paralisação é convocada pela União de Sindicatos do Algarve, que denuncia a falta de profissionais. Segundo as contas do sindicato, entre técnicos, enfermeiros e assistentes operacionais, faltam cerca de 3 mil profissionais na região. E os viticultores do Douro concentram-se esta manhã na cidade da Régua em protesto. Pedem melhores condições contra a crise no setor. Presidente da República exige rapidez na auditoria à Polícia Judiciária ordenada pela Ministra da Justiça em causa à sucessão de casos envolvendo Luís Neves, atual Ministro da Administração Interna, que foi diretor da PJ. António José Seguro diz que é preciso conhecer os resultados o mais brevemente possível. Entretanto, a TVI avança que o empreiteiro amigo de Luís Neves, para além das obras em casa do Ministro, terá também feito obras na casa do diretor financeiro da Polícia Judiciária. Terminamos com o eclipse para dizer que pode esquecer as radiografias ou os óculos de sol habituais. Vai mesmo precisar de uns óculos especiais para poder ver o eclipse solar da próxima quarta-feira. Os riscos de queimadura na retina são reais e podem implicar lesões para o resto da vida. Rufino Silva, ex-presidente da Sociedade Portuguesa de Oftalmologia, explica mesmo que quando o sol estiver oculto pela lua e houver uma sombra, ainda assim há riscos para a visão. O especialista alerta na RFM que as crianças têm menos proteção do que um adulto e que olhar para o eclipse através de uma câmara ou de um telemóvel é perigoso.

0: bonito e uma ótima sexta-feira com RFM. Está bonito no Café da Manhã, Hélder Tavares e Catarina Moreira por cá. Bom, se achas que nasceste na geração errada, se calhar até tens razão, não é? É que há uma geração que os especialistas dizem que foi a que teve mais sorte de todas.
1: Já me vou irritar se disserem que é a minha. Eu acho que não tive sorte nenhuma. Bah, nenhuma também, se calhar é muito pouco. Tive alguma, mas não é tipo a geração com mais sorte de todas.
0: Já vamos analisar isto. Primeiro, ouve as Fever Dream, Alex Weber.

0: Catarina Moreira, que horas são nesta altura?
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0: Payphone.
1: Maroon 5, juntamente com o Wiz Khalifa, chama-se Payphone, a tocar na RFM. Aliás, atenção, cenas que este entre 1993 e 1998, és um Zillennial.
0: Nós somos Zillennials.
1: Somos Zillennials.
0: Porque eu sou de 93.
1: E eu sou de 96. Olha, traduzindo, pertence àquela geração que apanhou o melhor de dois mundos e ainda teve tempo para se queixar dos dois.
0: Ah, pois claro, mas é óbvio, vamos sempre queixar.
1: Ou seja, Catarina, tu cresceste a brigar na rua,
0: uhum.
1: A ligar do telefone fixo.
0: Certo.
1: A alugar filmes no videoclipe. Videoclip, aliás, videoclipe.
0: Certo, confirmo.
1: Gravar músicas da rádio.
0: Não, gravar músicas da rádio não.
1: Ok, mas não porque não fazias isso?
0: Não tenho nenhuma memória de alguém fazer isso.
1: Ok. Entretanto, chega à fase da adolescência. Provavelmente já tiveste Facebook. Aliás, tu tens Facebook. Mas na altura já tinhas Facebook?
0: Já tinha.
1: Ok. YouTube. Usavas muito o YouTube, não é?
0: Sim.
1: Smartphone. Lembras-te do teu primeiro smartphone?
0: Ui, não me lembro.
1: Ok. Mas bom, no fundo, falamos de um mundo sem internet. E é por isso que muitos lhe chamam a geração mais sortuda. Porquê?
0: Porque no fundo também sabem viver sem ela. Ou seja, nós lembrámos-nos do mundo sem internet, conseguimos viver sem ela, mas também sabemos viver perfeitamente com ela. É por isso, lá está, que dizem, e agora eu entendo. Ao início eu estava a dizer, geração mais sortuda, a minha, não teve sorte nenhuma. Não, mas de facto neste ponto teve muita sorte. Os especialistas dizem que os Zillennials são bilíngues tecnológicos.
1: Ah, eu sinto-me um bilíngue tecnológico.
0: Completamente. Falam fluentemente analógico e digital. Sabem desenrascar-se quando o Wi-Fi falha.
1: Sim.
0: Mas também sabem onde está o botão do chat GPT.
1: Ah, sem dúvida.
0: Portanto, nós no fundo somos versáteis.
1: Sim. Nós desenrascamos com qualquer coisa.
0: Isso. Nós somos muito bons na arte de desenrascar.
1: Ou seja, a malta dos 2000 não sabe, quer dizer, pode saber, mas acredito que muitos deles não sabem o que é brincar na rua.
0: Sim, mas sofrem mais, se calhar, em situações como nós tivemos, por exemplo, o apagão, em que não podíamos usar, claro que afeta outras coisas, como é óbvio, mas não podemos usar tecnologias, e eu acho que há muita gente da Gen Z que se calhar não saberia como ocupar o tempo se não tivesse smartphones, se não tivesse computadores, se não tivesse televisões. E nós conseguimos, apesar de, obviamente, nós temos vivido sempre com a televisão, mas habituámos-nos a passar o tempo a brincar.
1: A brincar, a escrever cartinhas, a pedir a pessoa em namoro, escrevendo ali umas cartinhas.
0: Queres namorar comigo? Quadradinho com sim, quadradinho com não.
1: Yeah, eu fazia muitas dessas.
0: Claro.
1: Claro que está. Claro que as cartas não chegavam até a mim, não é? As cartas não vinham até a mim.
0: Claro,
1: eu entregava as cartas.
0: Só eu. Sem data de regresso.
1: Sem data de regresso, sim. Portanto, olha, acho que eu também concordo com isto. Somos Zillennials felizes, não é?
0: Sim, dizem que tivemos o privilégio de viver a última infância normal e a primeira adolescência online. Dizem que é o jackpot, que é que conseguimos viver as duas coisas.
1: Entretanto, temos aqui feedbacks a chegarem ao nosso WhatsApp 962-007-888. Diz um ouvinte que a melhor geração é dos anos 70.
0: Ah, pois claro, isto é um tema que não dá.
1: Pois, exato. Cada um agora vai defender
0: gerações
1: a sua geração.
0: É que mais francesinhas, não dá para tocar no assunto porque há sempre alguém vai dizer que a sua é melhor.
1: E porquê é que ela diz que é a melhor? Porque apanhou as disquetes. Ai, meu Deus, ela apanhou as disquetes.

0: 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Catarina Moreira, que horas são nesta altura?
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0: Como estamos de tempo para hoje?
1: Estamos ótimos. Continente, céu pouco nublado ou limpo, vento fraco a moderado. Nos Açores e na Madeira, períodos de céu muito nublado. Peço imensa desculpa. Não vai ser um fim de semana, se calhar, tão agradável nas ilhas como aqui. Porque está o céu muito nublado, mas pronto. Vento em geral fraco, nem tudo é mau.
0: Sim, senhora. Atenção às notícias na RFM.
2: Olá, bom dia. Sou Isabel Pacheco. Tiroteio em escola faz 7 vítimas mortais na Tailândia. 7 mortos, incluindo o atirador, é este o mais recente balanço de um tiroteio numa escola em Bangkok. Há ainda 15 feridos, 2 deles em estado grave. Entre as vítimas há professores e alunos. De acordo com a BBC, o autor dos disparos será um estudante do 9º ano, terá entre 14 e 15 anos. Exames nacionais, prevista para hoje a publicação das notas da segunda fase dos exames. De acordo com o Ministério da Educação, os resultados chegaram ontem às escolas. Já os resultados das reapreciações da primeira fase deverão ser afixados durante a tarde. Dia de greve dos trabalhadores da saúde no Algarve exige melhores condições laborais. A paralisação é convocada pela União de Sindicatos da região, que denuncia a falta de profissionais. Segundo as contas do sindicato, entre técnicos, enfermeiros e assistentes operacionais, faltam cerca de 3 mil profissionais na região do Algarve. Termino com o eclipse solar, para lembrar que vai ser mesmo preciso uns óculos especiais para poder ver o eclipse na próxima quarta-feira. Especialistas alertam para graves riscos na retina.
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0: Bad Bunny chama-se Debbie Tirar Más Fotos. Ou então, podemos também dizer, Debbie ligar para o grandioso jogo da mala, não é?
1: Olha, muito bem.
0: Deve participar, que temos 12.789 euros.
1: E deve ligar também para o 761-10-10-10. O custo da chamada de 1 euro mais IVA. O prémio é entregue em cartão. E claro que se participares mais vezes, acabas por ter mais hipóteses de ser o número selecionado e de ganhares este montante.
0: Tal e qual. Se na próxima quarta-feira receberes uma chamada às 9:15 da manhã, só queremos que atendas e que digas o valor que está lá dentro em euros.
1: 12.789 euros.
0: Imagina... Ah, estou a pensar. Imagina que há alguém de férias, só de curiosidade. Imagina que estamos a falar, sei lá, de uma pessoa portuguesa, mas que vive em Inglaterra. Vamos pôr em Inglaterra. Está cá de férias, decide participar e liga e do nada saiu, sei lá, 12 mil dólares, perde.
1: Ah, calma, agora deste um nome. É assim, olha, para começar, eu não me vou atravessar neste tema, vou dizer, qualquer coisa vais ler o regulamento.
0: Porque pronto, há regras.
1: Tu meio que tens de estar a viver em Portugal, não sei se tens de dizer português.
0: É isso.
1: Opa.
0: Mesmo. Nós temos aqui muitos imigrantes de férias, não é?
1: Temos muitos imigrantes, sim, mas se forem portugueses que estão em Portugal, acho que está tudo bem.
0: Acho que está tudo bem, sim.
1: Eu acho que. Mas não sei, o ideal, há uma pessoa responsável por isso e não sou eu. A única responsabilidade que eu tenho é de promover esta brincadeira.
0: Ok. Provida das dúvidas, diz sempre euros. 12.789 euros. Atende a chamada na próxima quarta-feira.
1: Ai,
0: às...
1: se é dólares, perde.
0: Pois.
1: Tem que ser euros. Não pode ser dólares.
0: Às 9:15 da manhã.

0: 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Atenção, já a seguir ouves o Ciro.
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0: muito bom dia com o Café da Manhã. Hélder Tavares e Catarina Moreira contigo. Imagina que a IA agora começava a prever acidentes com 99% de certeza. 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
1: Bem, essa funcionalidade vai deixar muita gente nervosa. 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

0: é surpresa.
1: Vamos lá ouvir.
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3: 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E estamos de volta com o Porsche GPT, a inteligência artificial baseada no humorista Fábio Porchat. Não, ela não vai substituir o Fábio Porchat. Ele vai continuar a fazer espetáculos, podem ficar descansados.
4: O tema de hoje vem deste título em forma de pergunta. A IA vai acabar com a arte? Bom, nesta tarefa ela já sofre forte concorrência do TikTok.
5: Muito é verdade. É um debate que geralmente acontece entre pessoas que não percebem de tecnologia como pessoas que não percebem de arte. Vamos, se calhar, chamar o Porsche GPT para resolver esta questão. Olá, Porsche GPT.
6: Olá, olá. Podem deixar que eu não vou ficar contra os artistas e do lado das outras inteligências artificiais. Que além da gente ser concorrente, somos uma classe bem desunida.
3: Porsche GPT, uma máquina pode realmente criar arte?
6: A inteligência artificial mostra uma simulação aproximada do trabalho artístico, que é exatamente o que faz muita gente que se apresenta como artista. O mictório do Duchamp e a lata de sopa do Andy Warhol são vistos como arte irônica. Por que que meu desenho de um gato tocando guitarra, que é feito reciclando coisas como o mictório do Duchamp e a lata de sopa do Andy Warhol, não pode ser visto como arte pós-irônica?
3: Pronto.
6: O maior problema da inteligência artificial é que ela não tem marchand.
4: Ok, e o problema dos direitos autorais? A IA aprende com obras de artistas sem pagar nada.
3: Ah, pois é.
6: Quem também não paga quase nada aos artistas é a indústria cultural. Na imensa maioria das vezes, o dono da obra de arte é um estúdio de cinema, uma gravadora ou um bilionário que um dia acordou entediado e resolveu comprar todos os desenhos animados do Pica-Pau. Então começa que o sistema já estava errado antes da inteligência artificial começar a pintar gente com sete dedos. Mas os artistas têm que se revoltar mesmo. Eu ficaria indignado com uma máquina que estudasse meu filme e depois se baseasse nele para fazer uma novela vertical.
5: Então e os artistas que estão a perder trabalho para a inteligência artificial?
6: Isso é um problema mesmo, principalmente no ramo da ilustração, que já tinha fama de pagar mal antes de ter fama de não pagar nada. É ofensivo perder trabalho para alguém que tecnicamente foi seu aluno sem mensalidade. E geralmente dá para perceber que a arte é feita com IA, o que mostra que seu empregador, além de ter um gosto duvidoso, é um muquirana.
3: E a música? A IA já compõe músicas inteiras, que eu já ouvi.
6: Sim, sim. Todas com cara de jingle de refrigerante.
3: Verdade.
6: Nada contra, tem uns que são ótimos, a gente até memoriza, tipo uns dois ao longo da vida.
4: Mas então existe alguma forma de verdadeiramente proteger os artistas?
6: Tem sempre a lei, mas a que já existe é horrível e não protege os artistas também.
4: Pois.
6: Talvez a única forma de proteger os artistas seja eles também fundarem gravadoras, produtoras e empresas de representação. Mas além do problema de ser obrigado a ser bem sucedido em dois empregos, é que as pessoas geralmente viram artistas para não ter nenhum.
5: E o futuro? A IA vai mesmo substituir os artistas ou não?
6: Não tão cedo. Os maiores combustíveis da criação artística são o trauma de infância, a fome e a vontade de impressionar. E a inteligência artificial não tem nenhuma dessas coisas ainda. Talvez esse seja o próximo estágio do treinamento de IA, fazer ela estudar abandono paternal, estatísticas sobre desigualdade social e as coisas que a humanidade se submete para poder acasalar.
3: Os criadores alertam que o Porsche GPT não tem ambições artísticas porque é baseado no Fábio Porchat, que é um profissional da comédia, uma arte que não é levada a sério por motivos óbvios. RFM apoia os artistas na sua luta pela sobrevivência e que só está a fazer um programa com uma inteligência artificial em vez de um artista de verdade, por obrigação contratual, sendo mentira a insinuação que a direção da rádio tem gosto duvidoso e é avarenta. E agora, só por causa das tosses, cá está um jingle em inteligência artificial.
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1: 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Então, Catarina Moreira, o bolo está bom?
0: Aí, a tarte de amêndoa muito boa da Dona Isabel, mãe do Rafael, nosso estagiário, também conhecido como Rafiki.
1: É verdade, é conhecido aqui como Rafiki e trouxe-nos o bolo porque o estágio já está a terminar, não é?
0: Melhor estagiário de Portugal. Juro.
1: Já ganhou um crachá.
0: Juro. E não é por causa do bolo, é porque é mesmo. Mas falta a personalidade, temos que dar uma
1: acordada
0: ao Rafael.
1: Estamos a 5 minutos para as 9 da manhã.
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1: Catarina, como estamos de tempo para hoje?
0: Ui, estamos um espetáculo. O fim de semana vai começar muito bom, muito bem, aliás, porque hoje temos céu pouco nublado limpo, vento fraco a moderado no continente, Açores, períodos de céu muito nublado com boas abertas e Madeira também com períodos de céu muito nublado e vento em geral fraco. É isto.
1: Sim, senhor, vamos às notícias na RFM já a seguir.

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1: Muito bom dia, sou Isabel Pacheco. Exames nacionais já há pautas publicadas com notas da segunda fase. É o caso da secundária José Gomes Ferreira em Benfica, onde as classificações dos exames nacionais da segunda fase já chegaram ontem e já estão publicadas. Faltam os resultados dos exames do nono ano e das reapreciações, o que deverá acontecer durante a tarde. 7 mortos, incluindo o atirador, é o mais recente balanço de um tiroteio numa escola em Bangkok, na Tailândia. Há ainda 15 feridos, dois deles em estado grave. Entre as vítimas há professores e alunos. De acordo com a BBC, o autor dos disparos será um estudante do nono ano. O Partido Socialista diz que a situação de Luís Neves atingiu o limite do admissível e pede ao Primeiro-Ministro que ponha ordem no Governo e que tome decisões difíceis. O apelo é feito pelo líder parlamentar socialista Eurico Brilhante Dias. E o Presidente da República exige rapidez na auditoria à Polícia Judiciária ordenada pela Ministra da Justiça em causa à sucessão de casos envolvendo Luís Neves, atual Ministro e ex-Diretor Nacional da Polícia Judiciária. António José Seguro diz que é preciso conhecer os resultados o mais brevemente possível. E o Governo nomeou por 3 anos uma nova administração de uma entidade que vai extinguir até junho de 2027. O mandato dos novos administradores da ADEN, a Agência para a Energia, será interrompido a meados do ano que vem, mas os membros do Conselho de Administração, agora eleitos, poderão vir a ser indemnizados por não concluírem esse mandato. Dia de greve dos trabalhadores da saúde no Algarve, exigem melhores condições laborais. A paralisação é convocada pela União de Sindicatos, que denuncia o que diz ser a falta de profissionais. Segundo as contas do sindicato, entre técnicos, enfermeiros e assistentes, faltam cerca de 3 mil profissionais na região. Ultrapassaram os 4 mil os casos confirmados de ébola na República Democrática do Congo. A epidemia, a segunda maior do mundo, que foi declarada a 15 de maio, tem sido descrita como a de mais rápida propagação de sempre. Termino com notícias da China, que mantém o alerta amarelo, isto devido à aproximação do tufão Dolphin. O tufão já levou o Japão a ordenar a retirada de zonas costeiras de mais de 5 mil pessoas e a cancelar mais de 600 voos, num total de 89 mil passageiros.

0: Muito bom dia com o Café da Manhã, Hélder Tavares e Catarina Moreira. Por cá está na altura de chegarmos ao Que Barulho É Este, com a Century 21 no coração do bairro, para melhor o aconselhar. Como é que isto funciona?
1: Então é assim, é muito simples. O Hélder vai passar o barulho para tu saberes qual é. Eu posso já dizer que temos 4.530€ para dar a alguém e depois vais ter que ligar para 213814540. Facílimo!
0: Isso mesmo. Vamos lá então por partes. Atenção ao barulho. Bomba! Agora é ligares para cá, via aberta a partir deste momento, 213814540. Volto a repetir, 213814540, enquanto ouves o Fernando Daniel.

0: Chama-se Counting Stars, One Republic a tocar na RFM. Muito bom dia. 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Catarina Moreira, que horas são nesta altura?
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0: Já a seguir ouves Summer?
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0: Bom dia com a RFM, está na altura de jogarmos ao Que Barulho É Este com a Century 21 no coração do bairro para melhor o aconselhar.
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0: Já temos alguém em linha, olá, muito bom dia, como te chamas?
2: Olá, sou a Mara, bom dia.
0: Mara, és de onde?
2: Sou de Lagos, Algarve.
3: Está muita gente aí?
2: Ah, bastante, bastante, esta altura é normal.
3: Deves demorar muito mais tempo a chegar ao trabalho agora, não é?
2: É isso, pois, agora claro. É um bocadinho mais difícil.
0: És Mara quê?
2: Mara Leite.
3: Mara Leite.
0: Estás bem disposta?
2: Estou assim um bocadinho nervosa até.
0: Oh, é a primeira vez.
2: Pela primeira vez. É a primeira vez que consigo passar a chamada.
0: Estreante, é?
3: Espetáculo. Mas será que vais ter aquela sorte de principiante e vais ganhar logo à primeira?
2: Estou com um bocadinho de dúvidas que eu não fui ver os palpites errados, mas.
3: Mas pode ser que dê sorte, não é mesmo?
0: Sim.
2: Pode ser que sim.
0: Isto é como jogar às cartas pela primeira vez.
2: Não, é isso mesmo.
3: Sabe sempre, não é?
0: Sim.
2: É.
0: Olha, isto é simples. Nós vamos passar o barulho, logo depois pedimos-te um palpite em 15 segundos, está bem?
2: Está certo.
0: Atenção. Mara de Lagos, que barulho é este?
2: A mim dá uma sensação que pode ser passar um bloco de notas assim rapidamente, as pontinhas.
0: Sim, senhor. Passar as pontinhas do bloco de notas?
2: Sim, que é quando se agarra nas pontas todas e faz aquele...
3: Sim.
0: Ah, já sei. Ya, giro.
3: Pois, realmente não há bem uma expressão para isso, não é?
0: Uhum.

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0: Na RFM. Catarina, como estamos de tempo para hoje?
1: Prevê-se um bom fim de semana, porque no continente hoje vamos ter céu pouco nublado ou limpo, vento fraco a moderado, como nós gostamos. Açores e Madeira, não está assim tão bom, porque estão períodos de céu muito nublado para hoje, mas falam em boas abertas e vento em geral fraco, nem tudo é mau.
0: Vamos às notícias na RFM.
2: Olá, bom dia, sou Isabel Pacheco. Exames nacionais de diretores de escolas esperam dia positivo para alunos, pais e escolas. A expectativa é assumida à RFM por Filinto Lima, o presidente da Associação de Diretores de Agrupamentos de Escolas Públicas, refere que os resultados da segunda fase dos exames nacionais estão desde cedo a ser fixados. A expectativa é que de tarde sejam conhecidas as notas das reapreciações. PS diz que a situação de Luís Neves atingiu o limite do admissível e pede que o primeiro-ministro ponha em ordem o governo e que tome decisões difíceis. O apelo é feito pelo líder parlamentar socialista Eurico Brilhante Dias. Entretanto, o presidente da República exige rapidez na auditoria à Polícia Judiciária ordenada pela Ministra da Justiça. Seguro diz que é preciso conhecer os resultados mais rápido possível. Dia de greve nos trabalhadores da saúde no Algarve. A paralisação é convocada pela União de Sindicatos, que denuncia o que diz ser a falta de profissionais na região. Amarante vai avançar com a candidatura à Capital Portuguesa da Cultura em 2028. Guarda, Leiria, Óbidos e Setúbal já revelaram a mesma intenção. 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

0: Muito bom dia com a RFM. Catarina Moreira, que horas são nesta altura?
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0: Ora bem, Keitana é uma Portuguese girly com direito ao seu documentário na Amazon Prime. Uau!
1: Uau!
0: Se calhar, bom, começamos talvez pelo...

0: viagem juntas e ficaram conhecidas como as Portuguese Girlies. Para saberes como é que elas se vestem, elas atiram-se para dentro do armário e vestem o que sair.
1: Ok.
0: É assim, elas vestem-se às escuras. Nunca sabem bem.
1: É, mas realmente aquelas roupas são sempre muito coloridas, não é?
0: É, muito coloridas, muitos padrões, muita textura, muita coisa a acontecer.
1: Ora, em 2023, enquanto passava férias com a sua família na Comporta, a Caetana decidiu publicar um vídeo de looks. Mas o que chamou a atenção das pessoas não foram os looks, não é?
0: Pois não, foi o seu tom de pele e ela recebeu muito hate. Portanto, o documentário começa com esta história, porque não é normal ela querer explicar como é que surgiu, ou como é que teve tanto impacto aquilo que ela faz.
1: Certo.
0: E isto o que é que aconteceu? Ela faz um vídeo a mostrar os looks, uhum, e as pessoas começam a dizer: Black Queen, estás muito queimada, ou ainda maquilhas-te com Nescafé. Café.
1: Estás a usar.
0: Vários insultos.
1: Nossa
0: para a Caetana.
1: Senhora.
0: Agora, todos nós sabemos, uma boa polémica, o que é que dá?
1: Dá views e dá seguidores.
0: Isso mesmo, Helder Tavares. E o vídeo viralizou e a Caetana ganhou perto de 80 mil seguidores e de repente, puf, temos uma carreira no Instagram.
1: Então, mas ela é uma Portuguese girl com muitos seguidores no Instagram, não é?
0: Muitos seguidores. Ela tem 750 mil seguidores.
1: Ou seja, só com este vídeo ganhou 80 mil.
0: Só com este vídeo ganhou 80 mil.
1: Nós,
0: eu achava que estávamos a trabalhar bem ao nível do hate, eu
1: afinal,
0: e tu,
1: estamos,
0: do
1: né?
0: ódio. Mas não, acho que temos que dar mais. Porque nunca ganhei 80 mil com vídeo. 80 mil com vídeo é mesmo tipo: aí é que vou faturar com pub agora.
1: Não.
0: Não é? Era o que eu ia pensar, mas isso sou eu. Hoje em dia, Caetana divide a sua vida entre semanas da moda um pouco por toda a Europa.
1: Certo.
0: E o tempo que passa a andar para trás e para a frente em passadeiras para tirar fotos e vídeos de looks, não é?
1: Sim.
0: É isto.
1: Ou seja, a malta no fundo está em casa, no sofazinho. Decide mandar para ali postas pescada no vídeo dela, a mandar hate, e nem sequer imaginaram que esse hate provavelmente poderá levá-la a dimensões completamente...
0: Como é óbvio, é? Eu acho que as pessoas não percebem. Mas é por isso que toda a gente que as pessoas odeiam, tornam-se muito grandes. Todas as pessoas, ou seja, figuras públicas ou influenciadores, whatever, que as pessoas por norma odeiam, políticos até, tornam-se muito grandes.
1: Pois
0: porque
1: é.
0: O ódio impacta muito mais do que o amor, porque o amor é o novo punk, já dizia Ana Markel. E sugerimos nós, agora, é que a Caetana devia criar a sua própria marca de autobronzeador. Para capitalizar.
1: Ah, isso é uma ótima ideia.
0: É? Porque ela é bastante morena, mas sim, é loira ao mesmo tempo.
1: Isso é uma grande ideia.
0: Sim, pois é. Nós aqui só temos boas ideias.
1: Já viste, a malta acha, vocês, muitos de vocês que, sei lá, vocês, malta sobretudo não gostam de nós. E temos muitos.
0: Mais do que o que gostaríamos.
1: Exatamente, temos muitos. Felizmente os nossos vídeos, os que saem nas redes sociais, têm muitas views. Nem todos são polémicos.
0: Nem todos são, mas a grande maioria são.
1: Exatamente. E nós conseguimos sentir de facto que os vídeos polémicos têm muita visualização.
0: Claro.
1: Portanto, vocês estão a alimentar para que nós tenhamos hype.
0: Exatamente.
1: O vosso hate simplesmente faz com que tenhamos mais hype.
0: Muito bem. Hate é hype.
1: Hate é hype.
0: Completamente. Agora, eu faço aqui uma questão. Que rede sociedade é esta em que já temos um documentário sobre Caetana Portuguese Girlie, mas continuamos sem um documentário sobre João Baião?
1: Pois, não percebo.
0: O Homem da Malinha. Como diria Helder Tavares.
1: O Homem da Malinha.
0: Então ele anda sempre com uma malinha, Helder.
1: Sim. Olha, das melhores coisas da vida é ver o João Baião. Bem, aquilo alimenta-me. Ver o João Baião sempre vai de férias com a malinha dele. Ele tem muitas malinhas. Eu não sei se ele não vai de viagem com uma mala de viagem, só com uma malinha.
0: Só com uma malinha. Sabes que eu nunca tinha reparado até tu encheres o nosso grupo do WhatsApp com,
1: sim,
0: as malinhas do João Baião.
1: O João Baião. Não, depois ele faz destas que é. Ele combina, vê lá, ele faz pandé com os ténis muitas das vezes. A mala que ele usa durante o dia tem de combinar com alguma
0: que é que isso
1: parte
0: significa?
1: Do...
0: Não sabe o que fazer o dinheiro. Ele está naquela fase em que não sabe mesmo o que fazer. Então, como é? Epá, é isto? É, vou gastar assim?
1: Sim.
0: Numa estupidez?
1: Ah pá, eu adoro. Até porque acho que é uma coisa... Não sei se é uma coisa já em desuso, mas de facto não se vê muita gente já com aquela malinha.
0: Aquele género de malinha.
1: Aquele,
0: não é?
1: Género de malinha.
0: Mas tem muita graça, tem.
1: Mas tem graça, exatamente, porque fica bem ao João Baião.
0: Sim, mas eu acho que quase tudo só fica bem ao João Baião. Agora, isto deixa-me triste.
1: Porquê?
0: As Patrocínio tem uma série.
1: Sim.
0: A Caetana tem um documentário. E KD, documentário do João Baião. Com a sua quinta. Cheia de animais.
1: Pois
0: com
1: está,
0: o seu estilo, as suas malinhas, o seu teatro, a sua revista. Os seus programas de televisão, aquela energia incomparável. Prime, vocês andam a nanar.
1: A vida dele dava de facto um documentário. É uma pessoa que vive para o trabalho, mas também fora do trabalho tem toda uma vida completamente diferente daquilo que as pessoas imaginam, não é?
0: Sim. Olha, bem, eu deixo aqui a minha vontade grande de ver um documentário de João Baião. Quem quiser que agarre.
1: Muito bem. Ora, temos a Jarlipo no Café da Manhã, chama-se Attention.

0: O café da manhã é com ato 8 também vizinho, chama-se Já Não Saio. Ai, então não saio.
1: Ai, sai. Olha, só a coisa que eu vou fazer é sair agora. Ai, não saio. Não.
0: Voltamos segunda-feira juntos para mais uma semaninha de café da manhã, e a outra também é o Tá Bonito por cá. Continua com a RFM. Boas férias, bom fim de semana. Beijinhos.
1: Beijinhos.
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0: Olá, bom dia, sou Isabel Pacheco. Há mais de 60 mil candidatos à primeira fase do concurso ao ensino superior. São quase 60.400 os candidatos, um aumento de quase 22% em comparação com o ano passado, mais 10.800 candidaturas. Dados do Instituto para o Ensino Superior, os resultados são afixados a 23 de agosto, matrículas e inscrições entre 24 e 27. E os diretores de escola esperam um dia positivo para alunos, pais e escolas. A expectativa é assumida à RFM por Filinto Lima. O presidente da Associação de Diretores refere que os resultados da segunda fase do exame nacionais estão desde cedo a ser afixados. À tarde são conhecidas as notas das reapreciações. PS diz que a situação de Luís Neves atingiu o limite inadmissível e pede que o primeiro-ministro tome decisões difíceis. O apelo é feito pelo líder parlamentar socialista Eurico Brilhante Dias. 217 adeptos proibidos de aceder a recintos esportivos no primeiro semestre do ano, 145 por uso de pirotecnia.
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2: RFM, bom dia, hoje é sexta-feira, ai que bom, mas para quem está de férias não interessa, não sabemos as horas, não sabemos os dias e é essa mesma, a magia das férias que sabe tão bem. Sou a Catarina Figueiredo, na RFM aproveita grandes músicas, vem Ella Langley.

0: maninho, não está fácil. Uma música que podia ser dedicada ao novo barulho. Do que barulho é este? Está mais difícil.
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0: Ainda assim, gostava muito que tu conseguisses ganhar agora. Diz-me lá, que barulho é este? Ai, é tão rápido. Uma pessoa nem aproveita. Vá, outra vez. Pronto, que barulho é este na RFM? Está na hora de ganhares. Porquê? Porque eu tenho para ti a modéstia quantia de 4.650 euros. Já é maravilhosa, eu sei. Só preciso que tu ligues para aqui. Sabes o número? Guardaste? É que eu não me apetecia dizer hoje. Estou a brincar contigo. 213-814-540. Até digo mais devagar em tudo. 213-814-540. Participa. Estão em jogo mais de 4 mil euros que podem ser teus. Eu sei que dá muito jeito. 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Daqui a bocadinho também há Busy Woman, Sabrina Carpenter.
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0: RFM, tem uma ótima sexta. Uma pessoa até se esquece que já é sexta-feira. Maior alegria também é poderes agora ganhar 4.650 euros.
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0: E pronta para jogar está a Rita Pinho de Guimarães. Rita, tu és enfermeira e estás com a pica toda agora para ganhar isto ou não?
4: Estou, vamos lá, vamos ver se consigo ganhar.
0: Ainda não foste de férias?
4: Ainda não fui de férias, estou em setembro.
0: Pronto, portanto esta quantia ainda podes gastar num belo hotel, como eu gosto de dizer. Numas belas férias.
4: Sim, pode ser que sim.
0: Não pode ser que sim, vai ser agora. É o que temos que pensar. Então vamos lá, Rita. Que barulho é este na RFM? E já está a contar.
4: Eu acho que é descolar um velcro numa fita.
0: Descolar um velcro, uma fita. Ai meu Deus, de quê? De onde?
4: Não sei, de uma mochila, um velcro.
0: Ok, de uma fita de uma mochila.
4: Sim.
0: É o teu palpite, Rita. E eu estou quase a espirrar. Espera lá, a ver se não espirro aqui em direto. Ai. Mas espera lá, vou espirrar agora enquanto te ponho. Que está errado, está bem? Pronto.
4: Fica lá para cima.
0: Rita, sim, e a próxima vai ser já às 11, na hora das 11, por isso, sabes o nosso número, está tudo certo, está bem? Beijinhos.
4: Está tudo certo. Obrigada, beijinhos, bom trabalho.
0: Obrigada, igualmente. Já sabes que desse lado podes tentar, o prémio vai engordar, o que é uma maravilha, e daqui a bocadinho podes voltar a ganhar com 121, no coração do bairro, para melhor o aconselhar. Para já, Red Hot Chili Peppers na RFM.

0: Adriana Calcanhoto na RFM com esta Fico Assim Sem Você, e também tu vais ficar um bocadinho nhonhó se não conseguires ganhar bilhetes para o meu calorama com a RFM e com o Aerodreams. Então, ouve com atenção. Na próxima hora, vais estar inclinado para ires ao meu calorama. Vais, não vais? É porque nós temos aqui bilhetes para ti. 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Vamos ajudar-te com bilhetes para o meu calorama durante a próxima hora. Fica bem atento à tua rádio e se quiseres ver o cartaz do meu calorama, rfm.pt. Antes há notícias, logo depois também grandes músicas, a começar com Luís Capaldi. Bom dia.
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0: Olá, muito bom dia. Sou Isabel Pacheco. O combustível deverá baixar na próxima semana. O preço do gasóleo poderá descer 11 cêntimos por litro e a gasolina 12 cêntimos a partir de segunda-feira. São dados relativos ao fecho do mercado na última noite que poderão ainda vir a alterar-se até ao final do dia. São previsões adiantadas pela ANARIC. É a maior procura em 30 anos. Candidaturas ao ensino superior aumentaram quase 22%. Perto de 60.400 alunos já se candidataram à primeira fase do concurso. Diretores de escola esperam um dia positivo para alunos, pais e professores. É a expectativa de Filinto Lima, que refere que os resultados da segunda fase dos exames nacionais estão desde cedo a ser afixados. Notas das apreciações são conhecidas esta tarde. GNR deteve mulher de 51 anos por violência doméstica contra duas crianças de 5 e 10 anos que tinha a cargo em Santa Maria da Feira. É suspeita de violência física e psicológica. Ibéria prepara voo especial para observar eclipse solar na quarta-feira.
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2: Aproveita como deve ser este grande dia de sexta-feira. Estava aqui a pensar, mas que dia é hoje? Até parece que estou de férias, não é? É sexta, que bom. Para quem não está de férias, é como se fosse. O fim de semana em agosto, sabe, sempre a férias. Agora com grandes músicas, vem aí o Luís Capaldi.

na praia. És daquelas que dorme sempre um bocadinho na praia? É que hoje podia ser dia das pessoas que dormem na praia. Vamos instituir hoje o dia das pessoas que estão a ir para a praia e que vão adormecer na praia. Na RFM de Lumineers, esta chama-se Ho Hey. Quase bom fim de semana.

RFM, bom dia. A propósito do weekend que ainda está aqui na tua rádio, lembrei-me que no outro dia houve uma conversa num provador de uma loja entre as senhoras que trabalhavam lá, em que uma dizia que queria muito ver o The Weeknd em Portugal, que adorava. E a outra dizia, eu também, mas é tão caro os bilhetes. E ela dizia, não, eu pelo The Weeknd até dou 400 euros. Epá, isto é que é amor ao artista, não é? Mas eu acho que podes fazer melhor. Se estiveres a ouvir a RFM e quiseres ir ver The Weeknd, então participa no Que Barulho É Este daqui a bocadinho, porque com 4.770 euros compras para ti, para os teus amigos, bilhete, não é? Já a seguir, podes ganhar o Que Barulho É Este.

0: Bruno Mars para começares a fazer a festa na RFM, por exemplo, com 4.770 euros.
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0: Na RFM. Mas antes, diz lá, que barulho é este? E agora que já ouviste, é só isso, é pegar no telefone e ligar o 213-814-540, 213-814-540, 4.770 euros podem ser teus já a seguir. 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Deixa-te ficar, antes disso, há Miles Smith e Niall Horan.
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0: Se estás a ouvir a RFM, é meio caminho andado para entrares no fim de semana, assim com um brilho especial, um brilho de mais de 4 mil euros.
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0: E pronta para jogar, acho eu, está a Ana de Guimarães. Olá, Ana, estás boa?
3: Olá, tudo bem?
0: Como é que vai a vidinha?
3: Vai bem, obrigada.
0: Vai bem, recomenda-se.
3: Sempre.
0: Mas ainda não foste de férias?
3: Não, só para setembro.
0: E há muita gente no escritório ou não?
3: Sim, ainda há alguma. A maior parte das pessoas vão, mas é só na próxima semana.
0: Ah, é? Então a próxima semana é aquela semana em que vai estar o sossego. Boa,
3: sim.
0: Se calhar aqui no meu trabalho também. Então vamos lá, são 4.770 euros agora que podem ser teus, mas diz-me que barulho é este. Atenção. E já está a contar.
3: Eu acho que é abrir um pacote de lenços.
0: Abrir um pacote de lenços. Eu percebo, agora vêm as poeiras do Sara. Uma pessoa fica cheia de alergia, começa a espirrar e vai precisar de abrir vários pacotes de lenços.
3: Pessoas
0: como eu, vais abrir vários. Porque eu, sério, eu sofro imenso com as alergias. E sabes porquê que eu também sofro muito? É quando vocês não acertam. Eu fico mesmo aqui triste a pensar: oh Ana, tu és tão simpática. Estavas mesmo a precisar deste dinheiro. Que violência,
3: pois
0: é mesmo isso.
3: Que violência.
0: Ana, beijinhos.
3: Pronto, obrigada.
0: Boa
3: beijinhos,
0: sexta.
3: Tá bem? Deus,
0: adeus, adeus. Quanto a ti desse lado é continuar a tentar. A Ana não ganhou, tu ficas contente, não é? Porque o prémio engorda. E fica sempre ligado na RFM a partir das 2. Com a Inês Andrade tens mais possibilidades de ganhar. 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E agora, a Miley Cyrus na RFM.

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0: Olá, viva, sou Isabel Pacheco. Foi pirateada a plataforma de distribuição de óculos para o eclipse solar. O ataque informático terá acontecido esta madrugada e permitiu que fossem disponibilizados códigos indevidos para reservas de óculos sem que houvesse stock. A plataforma Clube da Visão, uma iniciativa promovida pela ZEISS em parceria com a Ciência Viva, a RFM aguarda esclarecimentos sobre se os dados pessoais dos utilizadores foram comprometidos. Combustíveis mais baratos na próxima semana, o gasóleo deverá descer 11 cêntimos por litro e a gasolina 12. Ensino superior é a maior procura em 30 anos, candidaturas na primeira fase aumentaram quase 22%, são perto de 60.400 os candidatos. Os diretores de escolas esperam um dia positivo para alunos, pais e professores. Filinto Lima avança que as notas da segunda fase dos exames nacionais estão desde cedo a ser fixados, tal como previsto. E Portugal lidera o consumo de cerveja fora de casa. Nos primeiros 6 meses do ano, o consumo cresceu cerca de 1,7%. Hoje é o Dia Internacional da Cerveja.
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3: RFM, tem uma ótima sexta. Conta-me lá, quem é que já pode dizer que é dia santo na loja porque o chefe está de férias? Vá, fazemos a festa em surdina, porque se calhar aí no escritório não podem admitir que estão felizes com isso, não é? Na RFM, sempre feliz, e isso podes admitir, e se calhar pôr mais alto aí as grandes músicas da RFM. A Bella Kay na lista com I Love It, logo depois Luís Capaldi com Stay Love, mas ainda Tiago Bittencourt com Nem Tudo É Mágoa.

tudo é mágoa, não. E guardar rancor, para mim, é das piores coisas que há. Portanto, não sejas rancoroso desse lado. Foi o Tiago Betancourt na RFM. Eu sou a Catarina Figueiredo, gosto muito de abrir contigo o baú das boas recordações. E agora vamos abrir este e de repente sai Avril Lavigne com Keep Holding On.

Só gostava que visse o meu braço agora. Fico sempre arrepiada quando ouço esta música do Conan Gray, RFM. Quase bom fim de semana. Já dizemos bom fim de semana, é isso, que é para chegar mais depressa. Sou a Catarina Figueiredo, Nuno Ribeiro com Blue Eye. Esta chama-se Amor.

0: Há pessoas que te deixam sempre de bom humor. Eu acho que os Calema fazem parte da lista, não é? Esta chama-se Chuva de Amor. Eu também gostava de estar nessa lista. Sou a Catarina Figueiredo, tenho aqui uma dica ótima. Parece que os óculos para veres o eclipse solar no próximo dia 12 de agosto já foram repostos na farmácia. Portanto, corre para a farmácia mais próxima, porque são gratuitos. Aproveita. Daqui a um bocadinho, aproveita também grandes músicas. I Imagine Dragons.
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14: Já se passaram 3 anos, mas ninguém esquece a Jornada Mundial da Juventude, que transformou o verão de 2023 numa imensa festa de juventude e alegria. Agora é tempo de preparar a participação na próxima jornada, que irá acontecer em Seul, no verão de 2027. No passado fim de semana, em Lamego, Dom Américo Aguiar falou aos jovens que este encontro nos coloque a aquecer os motores rumo a Seul, com uma paradinha em Macau que vai ser especialmente gostoso. A possibilidade de ir até Seul, passando por Macau, será certamente mais uma experiência inesquecível, capaz de revelar ao mundo a beleza, o entusiasmo e a alegria da juventude. Já agora, vale a pena pensar nisto.
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0: Tem uma ótima sexta com a RFM. Eu sou a Catarina Figueiredo e gostava que tu entrasses no fim de semana com uma vantagem. Que soubesses em primeira mão qual é que é a quantia que está no grandioso jogo da mala. Vai, em primeira mão já não é, mas pronto. Que anotasses agora. 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Daqui a bocadinho, a Pablo Alborán com Maria Becerra.
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0: Boa tarde, sou a Ana Catarina André. A Espanha lança ultimato à Itália em causa às restrições na circulação impostas aos espanhóis. Sánchez dá até domingo para Giorgia Meloni recuar na medida aplicada a 1 de agosto e avisa que vai tomar medidas proporcionais caso o país não levante as restrições na circulação. Segundo o jornal El País, o governo espanhol quer que a Itália levante os controles fronteiriços para viagens que chegam daquele país, medida aplicada depois da crise migratória em Ceuta. Foi pirateada a plataforma de distribuição de óculos para o eclipse solar. O ataque informático terá acontecido esta madrugada e permitiu que fossem disponibilizados códigos indevidos para reservas de óculos sem que houvesse stock. A RFM aguarda esclarecimentos sobre se os dados pessoais dos utilizadores foram ou não comprometidos. Um homem foi julgado a pagar 45 mil euros de compensação à ex-mulher pelo trabalho doméstico e cuidados à filha durante 15 anos de casamento. Decisão do Tribunal da Relação de Coimbra, que teve leitura diferente do Tribunal de Leiria, que tinha negado qualquer compensação. Os juízes da relação consideraram que o trabalho doméstico tem um inegável valor económico.
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uma sexta, quase boas férias desse lado, é, não é? Pois, bem bom, as merecidas férias estão a chegar. Mas há quem diga que a melhor altura para se trabalhar nas grandes cidades é mesmo em agosto. E eu confesso que vou ter um bocadinho de saudades de chegar ao trabalho assim num instantinho, não há trânsito. Uma pessoa pode sair já em cima da hora, não é? Que vai sempre bem tranquilo. Mas pronto, depois tem que ser, é reentrei em setembro, é o caos. Na RFM agora, grandes músicas, sempre bem tranquilas, a começar com Pablo Alborán e Maria Becerra. Esta chama-se Amigos e eu sei que tu adoras.

coisas que vão mudar nas tuas férias, mas calma, ainda não é este ano. Sabes aquelas embalagens que normalmente tu no check-out metes dentro da mala? Embalagens com shampoo, gel de banho. Pois bem, a União Europeia quer acabar com isso. As embalagens de uso único geram muitos resíduos desnecessários e por isso, em janeiro de 2030, isso vai acabar. Vai ser proibido. Até lá, abastece-te para os próximos anos. Aí no hotel, onde estás? Estou a brincar. Na RFM, Summer.

Da lista de músicas que te põem a pensar em coisas boas, está esta Water, da Tyla. Uma pessoa ouve e fica já com vontade de dar um mergulho no mar, numa água qualquer. Até podia ser assim uma piscininha, um alguidar com água. Também não exageremos, não é? Na RFM, Taylor Swift, The Fate of Ophelia. Tenha um bom fim de semana.

0: Novo Stars, Can't Reclamar com Cisa na tua FM. 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Depois, quarta-feira, podes ganhar um dinheirão. Fica desse lado, a Shakira e Burna Boy a chegar.
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0: Grande sexta-feira pela frente com o teu RFM e por aqui é sempre uma manhã muito bem pensada e passada contigo desse lado. Sou a Catarina Figueiredo, está na hora de dar lugar à nossa Inês Andrade, ela que não vem sozinha, vem com dinheirinho do que barulho é este para te dar, não tarda nada. Fica ligado. Beijinhos, bom fim de semana.
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0: Boa tarde, sou a Ana Catarina André, notícias na RFM, combustíveis mais baratos na próxima semana. O gasóleo deverá descer 11 cêntimos por litro e a gasolina 12 cêntimos, são as previsões da ANAREC. Espanha lança ultimato à Itália. Em causa estão as restrições na circulação impostas aos espanhóis. Sánchez dá até domingo para Giorgia Meloni recuar na medida aplicada a 1 de agosto e avisa que vai tomar medidas proporcionais caso o país não levante as restrições na circulação. De acordo com o jornal espanhol El País, o governo quer que a Itália levante os controlos fronteiriços para viagens que chegam daquele país, medida aplicada depois da crise migratória em Ceuta. O programa da visita apostólica do Papa à França foi hoje divulgado. Paris, o Santuário Mariano de Lourdes e Metz, terra de Robert Schuman, um dos pais fundadores da União Europeia, são as etapas escolhidas por Leão XIV, que vai estar em França entre 25 e 28 de setembro. A Iberia prepara um voo especial para observar o eclipse solar a partir do céu, na quarta-feira. A companhia aérea vai trazer especialistas a bordo. Continua com a RFM.
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2: Faz uma ótima viagem com a RFM e muita gente. Hoje é o último dia, vão entrar de férias. Grande sortudo. Ou então há quem acaba as férias. Ou então há quem continua a trabalhar. De todas as maneiras, podes ouvir 10 músicas seguidas que eu preparei aqui para ti. Sou Inês Andrade, a primeira, tenho a certeza que vais ouvir hoje à noite. Bora!

Faz uma ótima viagem com a RFM. Estás comigo, Inês Andrade, a aproveitar as 10 músicas seguidas. E se há música que sabe a verão, é esta do Richie Campbell. A pessoa até fica com vontade de dar assim um belo mergulho. É verdade, no mar, assim, daqueles transparentes. Ai, que maravilha. Aproveitem, né?

0: Sexta-feira é um dos dias favoritos dos portugueses, a não ser que estejas de férias e que seja provavelmente o teu último dia útil de férias. Sei que vais gostar muito de ficar com estes 4.890€. Está na hora de jogarmos ao Que Barulho é Este na RFM. 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Só tens de estar atento. Eu, Inês Andrade, vou mostrar-te agora o barulho. Põe mais alto. E aqui vai. Que barulho é este na RFM? Liga agora ao 213814540. Vai com tudo. Entrar de fim de semana ou de férias com estes 4.890€. Dava muito jeito. Bem sei.
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0: aproveitar a tua sexta-feira com a RFM, é mesmo assim, e fazes muito bem. Até porque está na hora de jogarmos ao Que Barulho É Este na RFM, a ver se o Rui ganha.
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0: Rui Almeida, um homem destemido, um homem que está pronto para ganhar estes 4.890 euros. Como é que tu estás? Hã?
2: Está tudo bem, está tudo bem.
0: Tá? Então vá, vou mostrar-te o barulho e depois tens 15 segundos para dar o teu palpite. Ok, Rui?
2: Está bem, está bem.
0: Aqui
2: tá
0: vai.
2: Bem.
0: Que barulho é este na RFM, Rui? E agora tens 15 segundos para dar o teu palpite.
2: A mim parece-me aquelas sobremesas que vêm quatro, a gente a partir ao meio, destacar as sobremesas, tipo tirar uma. Aquelas que vêm quatro sobremesas ou iogurtes.
0: Ah, já sei. Separar pacotinhos de plástico.
2: Separar. Sim.
0: É? Ok.
2: É.
0: Então vamos lá ver se é isto que te vai dar 4.890 euros, Rui. Eia, não é? Oh, Rui, nunca mais vais comer um iogurte que está em quatro da mesma maneira, não é? Olha, um grande beijinho. Fica a saber que exatamente daqui a uma hora podemos voltar a jogar ao Que Barulho É Este na RFM e vamos jogar para 5.010 euros. É muito dinheiro, portanto, fica desse lado. Agora, uma grande música é a Rita Rocha na tua RFM. Bom verão. Não sei.

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0: 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Eu sou Inês Andrade, pela frente tens uma das tuas músicas favoritas. Antes disso, há notícias para te pôres a par de tudo o que precisas de saber para ir de férias. Será que vais de férias?
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0: tarde, sou Ana Catarina André, diretor financeiro da Polícia Judiciária, nega obras na própria casa. Álvaro Pires desmentiu a APJ de forma categórica a terem sido realizadas quaisquer obras na sua residência particular pela empresa Constru Barcelos. Trata-se da empresa do empreiteiro do amigo do ministro Luís Neves em foco nas últimas semanas. Afinal, não terá sido um ataque informático que fez com que a plataforma de distribuição de óculos para o Eclipse estivesse em baixo. Fonte oficial da ZEISS confirma à RFM que foi afinal um erro no site devido à elevada procura pela campanha de distribuição de óculos. A mesma fonte garante ainda que os dados os utilizadores não foram comprometidos. Combustíveis mais baratos na próxima semana, o gasóleo deverá descer 11 cêntimos por litro e a gasolina 12 cêntimos, são as previsões da ANAREC. Portugal lidera o consumo de cerveja fora de casa. Nos primeiros 6 meses do ano, o consumo cresceu cerca de 1,7% em relação ao ano passado. Hoje é o Dia Internacional da Cerveja. Continua com a RFM.
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4: Um abraço de solidariedade para todos os que estão a ouvir rádio e trabalhar enquanto metade do país está a apanhar um sol maravilhoso e a dar uns mergulhos no mar. Pois é que sim. Inês Andrade contigo, vais ouvir 10 músicas seguidas para teres a banda sonora do teu verão a trabalhar ou não.

É a minha cantora favorita do momento, Olivia Dean, com So Easy, aquela música que encaixa bem em qualquer momento, tal e qual como todas as roupas que eu não tenho no meu roupeiro. É impressionante. Isto é o paradoxo da vida adulta, ter um guarda-fato tão cheio que os cabides nem deslizam, e olhar para lá de manhã e pensar: eu não tenho nada para vestir, nada me fica bem. O que é que se passa com este pensamento tóxico que todas as mulheres, alguns homens também, sentem? Vamos pensar ao som de Billie Eilish, agora No Time To Die, na tua RFM, Sonia Andrade. Boa tarde.

músicas que sabem verão e sabem ainda melhor quando ouves durante o teu verão. Estás com a RFM a aproveitar 10 músicas seguidas. Aproveito também eu, Inês Andrade, para te dizer que daqui a pouco podes ganhar 5.010 euros. Vamos juntos jogar ao Que Barulho é Este na RFM. Agora esta que é linda, esta voz inconfundível, para pôres mais alto e aproveitares as grandes músicas na RFM. Boa tarde.

0: Grandes músicas da RFM, é assim mesmo. Eu sou Inês Andrade e ir de férias ou de fim de semana com 5.010€ dava um jeitaço e tu podes ganhar só por ouvires a RFM. Vamos jogar agora ao Que Barulho é Este na RFM, é com 121 no coração do bairro, para melhores o aconselhar. Aconselho-te a pôres um bocadinho mais alto, já está, e aqui vai. Que Barulho é Este na RFM? Liga agora 213814540. Boa sorte, Inês Andrade. Boa tarde.
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5: Consideramos o ouro muito valioso. Consideramos valiosa uma obra de arte. Podemos até considerar valiosa uma amizade, uma relação, uma descoberta científica. Mas considerar valiosos os idosos não é algo tão óbvio. 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Por vezes basta uma breve pausa, como esta, para conseguirmos agradecer a Deus, a mãe que ainda temos, o avô que está longe, o vizinho que vive ao nosso lado.
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0: Estamos juntos a aproveitar sexta-feira, que para muitos é o arranque das férias e para muitos dizer adeus às férias, não é? Das duas maneiras, tu vais querer de certeza ganhar estes 5.010 euros, portanto vamos ouvir o Fernando, que foi o selecionado aqui.
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0: Fernando, 5.010 euros, o que é que tu fazias com este dinheiro? Conta-me lá.
3: Sei lá, uma viagem, um safari na terra onde nasci.
0: Um safari aonde?
3: Na terra onde eu nasci.
0: Ah, ok. E podemos saber qual é a terra?
3: Agora chama-se República de Zimbábue.
0: Ok. Então vamos a isso. Parece-me um ótimo plano e a ajudar. Vamos lá. Fernando, que barulho é este? Na RFM. E agora é contigo. Tens 15 segundos.
3: Digo-te abrir um cortinado.
0: Abrir um cortinado. Para 5.010 euros, eu acho que quando o barulho sai à sexta-feira é muito mais emocionante. Vamos lá ver se é desta. Oh, aí, não é? Oh, Fernando, olha, um grande beijinho e obrigada por ouvires a RFM. Fica para a próxima.
3: Bom fim de semana.
0: E é assim que entramos de fim de semana, só com grandes músicas. Sou Inês Andrade.

0: Estás com a RFM, faz uma ótima viagem, boas férias para o caso ou bom trabalho. E vamos lá saber se tu queres ganhar 12.789 euros. Estão esta quantia maravilhosa, está dentro da mala mais famosa do país. É o grandioso jogo da mala. E que tu podes ganhar como? Ligando 761-1010, 761-1010. Já sabes que quantas mais vezes ligares, mais hipóteses tens de ganhar. E o que é que tu fazias com estes 12.789 euros? Muita coisa, não é? Será que compravas o teu carro de sonho, com o dinheiro que juntavas do teu? Pois bem, sei, uma remodelação em casa, só te estou a dar ideias. Porque sonhar acordado não custa nada. O resto, nem sempre, não é? Pois bem, daqui a pouco tens as notícias. Eu sou Inês Andrade, tenho uma ótima tarde de sexta-feira. Faz uma ótima viagem.
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0: Boa tarde, sou a Ana Catarina André. A Itália garante que não cede a ultimatos e afirma que vai manter os controlos de fronteira a viajantes provenientes de Espanha. É a resposta à ameaça do governo espanhol de responder com medidas proporcionais caso a Itália não levante até domingo as restrições impostas na sequência da crise migratória em Ceuta. O governo de Meloni diz que só irá rever a decisão quando tiver a certeza que não há riscos de segurança ou terrorismo, nem nenhuma prova, nenhuma outra vaga de migrantes irregulares. Apenas duas escolas do Algarve receberam as reapreciações dos exames nacionais, que, segundo anunciou ontem o governo, deverão ser publicadas esta tarde. Informação avançada à RFM pelo presidente da Associação Nacional de Diretores de Agrupamentos e Escolas Públicas. Incêndio em Fornos de Algodres, Guarda, mobiliza esta hora 170 operacionais. No terreno estão ainda 7 meios aéreos e 40 meios terrestres. De acordo com a Proteção Civil, estão a ser reforçados os meios de combate ao incêndio, já que o vento está a contribuir para a rápida propagação do fogo. O diretor financeiro da PJ nega obras na própria casa. Álvares Pires desmentiu à PJ terem sido realizadas obras na residência feitas pela empresa Construtora Santos.
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3: Bom fim de semana com a RFM. Eu sou Inês Andrade e pela frente tens 10 músicas seguidas. Sim, nessa viagem até ao teu local de férias. Se calhar já estás de viagem, com muitas mensagens que vamos recebendo. Vamos ouvir Olivia Dean e também a música de Bruno Mars. Se faltar alguma é só pedir. Sou Inês Andrade, boa tarde.

Já te disse hoje que adores Olivia Dean. É aquela artista que me deixa bem disposta sempre quando eu ponho play. E aproveitas também aqui na tua RFM. Eu sou Inês Andrade. Bom fim de semana. Continuamos com 10 músicas seguidas. É a vez de Elisa e também Tiago Nogueira na tua RFM.

Ótima sexta-feira com a RFM. Eu sou a Inês Andrade e é mentira quando dizes só ouvir um episódio e às tantas dás por ti e já viste muito mais. Pois, eu acho que é dos maiores mitos urbanos da atualidade. Vou só ver o primeiro episódio da série e depois vou dormir e já se passaram 4 horas e já são 3 da manhã quando olhas para o relógio. Aconteceu ontem comigo, portanto eu vou-te fazer um favor.

0: Estás com a RFM, tem uma ótima sexta-feira, eu sou a Inês Andrade e de férias ou não, tu queres saber como é que vai estar amanhã o tempo? Ora bem, temos céu nublado em alguns pontos do país, sobretudo no centro e no sul. Ponta Delgada a marcar 24 graus de máxima, Porto com 26, Funchal com 28, Braga com 30, Coimbra com 32, Lisboa com 33 graus de máxima, Faro com 35, Castelo Branco com 36, Beja e Évora a partilharem 37 graus de máxima. Daqui a pouco na RFM tem a tua artista favorita é Billie Eilish. Faltar alguma mensagem a pedir? Sou Inês Andrade, boa tarde.
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Na tua RFM, atenção, as coisas mais esquecidas numa mala são cuecas, meias, pasta de dentes e escova de dentes. Vê lá se não te esqueceste nada disto, hein? Se calhar agora eu estou naquela lista, naquele check. Continuamos juntos a aproveitar só grandes músicas e continuar assim com o volume no máximo. Boa viagem, boa tarde.

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0: Estás com a RFM, eu sou a Inês Andrade. Boa sexta-feira e vamos lá saber como é que vai estar o tempo amanhã, sábado. Eu não sei o que é que se passa com este agosto, mas sinceramente, parece que estamos em maio. Ora bem, amanhã mais um dia de céu nublado em quase todo o país. As temperaturas máximas, Ponta Delgada a marcar 24, Porto com 26, Funchal com 28, temos também Braga com 30, Coimbra com 32, Lisboa com 33, Faro com 35, Castelo Branco com 36 e Beja e Évora a partilharem 37 graus de máxima. Agora as notícias com a Ana Catarina André, na tua RFM.
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0: Boa tarde, a Câmara de Lisboa gastou tanto em publicidade como em cuidados de saúde para idosos. A conclusão é do Tribunal de Contas sobre o plano de saúde 65+. Uma auditoria hoje divulgada revela que a despesa não foi integralmente orientada para o fim a que se destinava, comprometendo a sua eficiência e a adequada justificação do uso de fundos públicos. Itália diz que não cede a ultimatos e afirma que vai manter os controlos de fronteiras a viajantes provenientes de Espanha. É a resposta à ameaça do governo espanhol de responder com medidas profissionais caso a Itália não levante até domingo as restrições impostas na sequência da crise migratória em Ceuta. O governo de Meloni diz que só irá rever a decisão quando tiver a certeza de que não há riscos de segurança ou terrorismo nem nenhuma outra vaga de imigrantes irregulares. Dispararam as detenções registadas pelo PSP em eventos desportivos. Na última época, 2025-2026, subiram mais de 130%. O PSP registou 238 detenções, mais 137 do que no ano anterior. 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
6: 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Por aqui, seguem-se 10 músicas seguidas sem interrupções. Eu sou Inês Andrade, vais ouvir os Expensive Soul, também Maroon 5, Tate McRae, Luís Capaldi, são alguns dos nomes que vais estar aqui na tua RFM.

e a aproveitar as grandes músicas. Eu sou Inês Andrade e não há melhor sensação de alívio quando tinhas uma combinação hoje e a pessoa com quem ia estar manda-te uma mensagem a dizer que afinal já não dá. E tu pensas, que alívio, que vitória.

São só grandes músicas, faz uma boa viagem. E eu tenho aqui uma mensagem muito gira da Raquel que diz: estudo científico que prova no verão um chinelo de praia desaparece sempre para outra dimensão. Se alguém encontrar uma faena do pé esquerdo, tamanho 39, na Praia da Rocha, que avise pela RFM. Gostei muito de saber isto. Continuamos juntos agora com Ariana Grande. Eu sou Inês Andrade. Tenha uma ótima tarde de sexta-feira.

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Está na altura de voltarmos a dizer como é que vai estar o tempo amanhã. Não são umas notícias muito animadoras, porque amanhã vai estar...

0: Céu pouco nublado em quase do país, zonas com mais céu nublado que outras. Vamos às temperaturas máximas, essas até tão simpáticas. Ponta Delgada a marcar 24, temos Porto com 26, Funchal com 28, Braga com 30, Coimbra com 32, Lisboa com 33, Faro com 35, Castelo Branco com 36 e Beja e Évora a partilhar em 37 graus de máxima. Pela frente tens algumas das tuas músicas favoritas, como esta de Sean Paul e Dua Lipa. É um grande dueto para cantares no carro daqui a pouco. Não vai, na tua RFM. Boa viagem, sem Inês Andrade.
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Pequenos prazeres da vida é ouvir só grandes músicas na RFM e também chegar a casa no fim de um dia de trabalhos, tirar os sapatos e vestir a roupa mais larga e deselegante que tu tens, não é? São pequenos prazeres da vida, nem por cima não gastas dinheiro nenhum. Por aqui podes continuar a ouvir só grandes músicas, sem Inês Andrade, Alexandre, Jean Paul e também a Dua Lipa, No Lie.

0: Estamos juntos a aproveitar as grandes músicas da RFM. Eu sou a Inês Andrade. 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

6 da tarde, boa viagem com a RFM. Cá estou a Joana Cruz, o da Joana daqui a pouco a ligar-se para já, lembrar-te que o fim de semana está aí, como se tu tivesse esquecido. Ora, temos amanhã máximas de 26 graus no Porto, 33 em Lisboa, 35 em Faro, 24 Ponta Delgada à espera de 24 graus, máxima de 28 no Funchal. Depois, no domingo, a temperatura desce ligeiramente. E mesmo assim, amanhã, há previsão de alguma chuva fraca no litoral, no Minho e Douro, ok? Fica aí esta notinha. Boas férias, bom fim de semana, conforme o caso. Por aqui na RFM, atualizam-se as notícias com Ana Catarina André. Fica ligado, é já daqui a 15 segundos.

0: Boa tarde. Caso Odair Muniz, Ministério Público apresentou um recurso para pedir a prisão efetiva do agente da PSP. Confirmação dada à RFM na última hora, Bruno Pinto tinha sido condenado pela primeira instância no Tribunal de Sintra a uma pena suspensa de 3 anos e 6 meses. A Câmara de Lisboa gastou tanto em publicidade como em cuidados de saúde para idosos. A conclusão é do Tribunal de Contas sobre o Plano de Saúde 65+, após uma auditoria hoje divulgada. Foi dado como dominado o incêndio que começou esta tarde no município de Fornos de Algodres, distrito da Guarda, no local estão por resolver alguns pontos quentes que se mantêm ativos, não havendo indicação de habitações afetadas. A informação foi avançada à RFM pela Proteção Civil. O Ministro da Educação garante que os resultados das reapreciações dos exames nacionais estão a chegar às escolas. Estava previsto o envio das 20 mil classificações durante a manhã e a publicação esta tarde, mas há escolas que só agora estão a receber a informação. Fernando Alexandre assegurando assim que o calendário está a ser cumprido. Santi Mesa venceu a segunda etapa, aliás, da volta a Portugal entre Sines e Albufeira. Continua com a RFM.
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2: RFM, muito boa tarde. Chegou finalmente o dia em que podemos dizer a palavrinha mais esperada da semana. Sextou. Vamos lá com a RFM, faz boa viagem. O da Joana está on por aqui comigo, Joana Cruz, e 10 músicas seguidas.

Ótimo final de tarde com a RFM, fim de semana a chegar, se calhar férias também. Comigo Joana Cruz, isto é o da Joana, e hoje devo dizer que soltei uma gargalhada para dentro, na verdade foi para dentro, para não dar assim também tanta cana. Fui a um shopping hoje de manhã e às tantas sinto que há umas pessoas que estão a entrar do parque de estacionamento para dentro do shopping. Eu estava a dirigir-me ao meu carro e não olhei para essas pessoas, mas às tantas só ouço assim um miúdo para aí, só me chamou a atenção porque era um miúdo a falar para aí, sei lá, com uns 10 anitos, a dizer: se pensas que quando eu tiver filhos, e foi isto que me chamou a atenção, uma criança a dizer: se pensas que quando eu tiver filhos eu vou vir para aqui, estás muito enganado. Eu olhei para trás, olhei para o pai que olhou para mim, ficávamos os dois a rir, porque, não é? Um miúdo claramente estava muito contrariado a entrar no shopping com o pai, com o irmão, com a mãe, e eu adorei aquele: quando eu tiver filhos, se pensas que eu vou vir para aqui, estás muito enganado. Portanto, ele claramente queria ir para a praia e não para o shopping. Não sei quais é que são os teus planos, mas se puder incluir praia, ar livre, se calhar os miúdos realmente vão agradecer mais, não é? Mas às vezes tem que ser, temos que ir ali, comprar qualquer coisinha, está mais fresco, olha, não sei, mas adorei. Portanto, olha, boas férias aí com toda a família, com a RFM.

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1: Faz boa viagem com a RFM, já são 6h21. 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A incrível diva Dua Lipa na RFM agora com o New Rule.

final das 10 músicas seguidas por aqui na RFM, mas é bom que continues por aí. Já vamos voltar às grandes músicas aqui na tua rádio, também com Darty e Dá Tudo, nos eletrodomésticos e tecnologia, sempre ao melhor preço. Ora, sexta-feira chegou, fim de semana aí à porta, para muita gente as férias, mesmo assim... este tempo está bom, as temperaturas não estão más, mas amanhã há uma ligeira previsão de descida de temperatura no interior do país e alguma chuva fraca que pode cair no Minho e Dor Litoral. Mesmo assim, as máximas apontam para 26 no Porto, 33 em Lisboa, Faro à espera de 35 graus, máxima de 24 em Ponta Delgada e 28 no Funchal. O que eu sei é que há muita gente, se já não está, vai de férias, e o que é que apetece? Ter um orçamentozinho um bocadinho mais alargado, não é? Para a pessoa poder estar mesmo descansada. Por isso mesmo é que te convidamos quarta-feira a atenderes o telefone às 9:15 da manhã, porque pode ser aqui do grande

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0: RFM, muito boa tarde. Daqui a uma semana já estaremos no Sol da Caparica. Começa já na próxima quinta-feira e dura até domingo. Sol da Caparica com vários palcos, o palco Jazzy também, que vai ter ali muita dança, muita animação e, claro, grandes nomes no palco principal. Maiara e Maraíza, Sara Correia, o João Pedro Paes, o Escalema, vizinhos, RFM, Rádio Oficial, vamos lá estar à tua espera, ok? Maria João Costa, daqui a pouco no Da Joana, com as principais notícias. Fica por aí.
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2: A melhor notícia sempre à sexta-feira é de que o fim de semana está aí à espreita, à tua espera, quem sabe o início das tuas férias. Seja como for, é mesmo para todos podermos aproveitar um verãozinho que vai continuar por aí, apesar de uma ligeira descida de temperatura no interior do país e as máximas a apontarem para 26 graus no Porto, 33 em Lisboa, 35 em Faro, 24 em Ponta Delgada, Funchal com máxima de 28. Atenção mesmo assim, previsão de alguma chuva fraca no Minho e Douro Litoral. Com a RFM 10 músicas seguidas, a começar daqui a pouco com Dermot Kennedy. Para já, a Nuda Joana, a visita da Maria João Costa para as principais notícias.

0: Olá, sou a Maria João Costa. Seguro envia para o Tribunal Constitucional a Lei dos Estrangeiros e de Concessão de Asilo. O Presidente da República pede aos juízes do Constitucional a fiscalização preventiva do decreto do Parlamento sobre a concessão de asilo e detenção e retorno de estrangeiros. O decreto foi aprovado com votos a favor do PSD, Iniciativa Liberal e CDS-PP, teve a abstenção do Chega. Caso Odair Muniz, o Ministério Público confirma à RFM que apresentou recurso, que era a prisão efetiva do agente da PSP. Bruno Pinto tinha sido condenado pela primeira instância no Tribunal de Sintra a uma pena suspensa de 3 anos e 6 meses. Há, afinal, escolas que ainda não receberam as reapreciações dos exames nacionais da primeira fase. Quem o admite é o Ministro da Educação. Fernando Alexandre adianta que, em casos pontuais, irão ficar para a próxima semana, mas garante que o calendário está a ser cumprido. Começam amanhã as festas do povo de Campo Maior. São esperadas 400 mil pessoas para ver uma centena de ruas, todas cheias de flores de papel. Esta festa, classificada pela Unesco, decorre até dia 16.
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3: Ótimo finalzinho de tarde com a RFM. Joana Cruz contigo, isto é o da Joana. Boa sexta-feira, boas férias, bom fim de semana. Seja como for, estamos por aqui contigo também, sempre em qualquer parte, na app da RFM. É só dares play.

Toda a Joana por aqui na RFM, muita paciência a caminho do teu fim de semana, das tuas férias, se ainda estás um bocadinho preso no trânsito. Vamos com a RFM e Toyota, a garantia segue contigo e o reconhecimento também.

0: 4 e meia, Luís Trigacheiro aqui na RFM. Eles que vão estar no Que Grandioso Espetáculo é Este, mas já lá vamos. Para já, boa viagem a caminho do fim de semana, ou quem sabe também das férias. Amanhã temos máximas de 26 graus no Porto, 33 em Lisboa, 35 em Faro, máxima de 24 em Ponta Delgada e Funchal, à espera de 28 graus. No domingo, parece que as temperaturas descem ligeiramente. 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

Que se vai manter no número 1 do Top 25 RFM. A saloia do Nuno Ribeiro, já sabes que és tu que votas. 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Bom fim de semana com a RFM. Será que vais ter algum casamento amanhã ou depois? Olha, o que parece, o ano passado registou-se o maior número de casamentos e o menor número de divórcios dos últimos 10 anos em Portugal. Ok, há cada vez mais pessoas a dizer sim, aceito. E há menos a dizer, epá, já chega, estou farto disto, vou-me embora. Hã? E ao que parece, a maioria está a casar entre os 25 e os 44 anos. Muito bem, está uma boa idade para casar. Agora, divórcios em queda. Em queda desde 2010. Sim, senhor. E quem mais se divorcia, na verdade, é o pessoal mais velho. A partir dos 35 é que a malta começa assim, na verdigalha, mas lá está. Bom saber, muito casamento, cada vez mais, é isso mesmo, unir os trapinhos, muita natalidade, que é para este país não envelhecer. Portanto, olha, um beijinho muito grande para todos os noivos que estão por estes dias a dar aí o nozinho, a dizer que sim senhora, vamos embora, vamos dividir as contas, vamos dividir as chatices, na alegria, na tristeza, na saúde e na doença, não é? É isso que se quer, portanto, um beijinho muito grande e felicidades, tá bom? Depois manda fotos da lua de mel. Eu gosto sempre de saber para onde é que as pessoas vão de lua de mel. Não tenho sabido quais são os destinos agora, onde o sol está mais a virar. Olha, manda, diz-me coisas, ok? Joana Cruz contigo por aqui na RFM. Isto é o da Joana, agora com Peggy Goo. It goes like this. Vamos lá.

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0: Olá, sou a Maria João Costa, Direção-Geral de Saúde alerta para a má qualidade do ar este fim de semana. Em causa a chegada de poeiras do norte de África que vão afetar o litoral, a massa de ar dos desertos leva a DGS a pedir cuidados redobrados com crianças e idosos, devem ser evitados esforços prolongados e limitada a atividade física ao ar livre. O Presidente da República enviou para o Tribunal Constitucional a Lei dos Estrangeiros e da Concessão de Asilo, tinha sido aprovada no Parlamento com votos a favor do PSD, CDS, IL e abstenção do Chega. António José Seguro anunciou também hoje a promulgação da Prestação Social Única, mecanismo que vai juntar 13 apoios sociais, mas deixa avisos ao Governo. O Presidente alerta que nenhum processo de simplificação pode traduzir-se numa diminuição da proteção social. Por apenas 16 centésimos, o colombiano Santiago Meza venceu esta tarde a segunda etapa da Volta a Portugal em bicicleta. Quanto à camisola amarela, continua em poder de Rui Oliveira. Amanhã, a terceira etapa, Liga Beja, em Elvas.
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4: Ótimo início de noite com a RFM. E enquanto muitas escolas continuam à espera de receber resultados da reapreciação de exames, por aqui na RFM continuamos mesmo a apreciar estas grandes músicas. Vamos lá, são 10 músicas seguidas. Da Joana, boa viagem.

Lucas. E com o da Joana, já sabes que à sexta-feira dou-te sempre aquela dicasinha. A gasolina e o gasóleo vão baixar para a semana. E ainda bem que eu hoje estava na bomba e pensei assim, espera aí, não vou testar que eu ia encher o depósito. E de repente lembrei-me, deixa-me cá ir consultar os preços. Calma, a pessoa põe só ali qualquer coisinha para não ir a vapores e é esperar até segunda-feira, não é? Que é para poupar sempre qualquer coisa. Fica a dica aqui na RFM. Boa viagem.

0: RFM, muito boa noite. Oi. Fazendo as contas, ainda temos mais 3 de 10 músicas seguidas. Sienna Sparrow, David Fonseca, mas para já o Alex Warren alinha.
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0: Ótima sexta-feira com a RFM, dia da mostarda. E antes que ela te chegue ao nariz, não tarda nada, tens mais grandes músicas com Somber já a seguir.
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Boa viagem com a RFM. Se for a caminho das férias, então, olha, vamos lá todos respirar fundo finalmente. Ah, ainda por cima, a caminho do Portal Energético, amanhã, 8 do 8, muita prosperidade para todos nós, é o que eu desejo. E boas férias, sobretudo, com a RFM.

0: Joana Cruz contigo por aqui na RFM. 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

0: Olá, sou a Maria João Costa. Previsões de céu pouco nublado ou limpo durante o eclipse do Sol na quarta-feira. O Instituto do Mar e da Atmosfera confirma que haverá condições meteorológicas favoráveis para ver o eclipse total do Sol, dia 12. O céu estará pouco nublado ou limpo na maioria do território, contudo, em algumas regiões do litoral norte e centro, há 25% de probabilidade de formação de nebulosidade baixa. E vem um fim de semana com poeiras do norte da África. A Direção-Geral de Saúde alerta para a má qualidade do ar. São necessários cuidados redobrados com crianças e idosos. O Conselho Nacional de Educação vai avaliar até ao final do ano as vantagens e desvantagens da digitalização da avaliação dos exames. O ministro Fernando Alexandre confirma que foi pedida uma avaliação independente. É a resposta da Espanha à Itália. O governo de Pedro Sánchez vai repor de forma temporária o controle de fronteiras para quem chega de Itália. A medida entra em vigor já à meia-noite de sábado, depois da vaga migratória em Ceuta. A Itália tinha suspendido o acordo de Schengen para quem entra de Espanha pelo menos até 15 de agosto.
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3: Muito obrigada por continuares a escolher a RFM também em tempo de férias ou pelo menos de algum descanso. Ainda só vais gozá-las um bocadinho mais para a frente. Bom fim de semana. Comigo, Joana Cruz. Isto é o da Joana, ainda até perto das 10. Agora, drive safe.

Joana Cruz contigo por aqui na RFM. Ótimo fim de semana. Obrigada por estares por aí. 10 músicas seguidas e elas estão a render por aqui. É lá, Role Model com este High Hopes 3000. Adoro.

0: Final das 10 músicas seguidas aqui na RFM, a rádio que te pode deixar com aquela almofadinha muito confortável. É almofada, não? Isto é almofada, é o colchão, é o edredom também, é só porque é fofinho. Agora é um bocadinho quente, mas é só porque é fofinho é que vai à conversa. 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

0: Olha, agora fiquei triste. Vou andando. Mas a RFM não para por isso mesmo. Ana Pinheiro fica contigo já a seguir às notícias com a Maria João Costa. Eu sou a Joana Cruz, o da Joana de volta para a semana. Segunda, às 6. Bom fim de semana.
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0: Olá, sou a Maria João Costa. António José Seguro tem dúvidas e envia para o Tribunal Constitucional a Lei de Estrangeiros e Concessão de Asilo. O Presidente considera que o decreto pode não estar a cautelar o interesse superior da criança em causa a possibilidade de, entre outras coisas, da separação entre pais e filhos e o afastamento coercivo e expulsão de crianças estrangeiras com menos de 5 anos que tenham nascido em Portugal. O diretor financeiro da Polícia Judiciária nega as obras na sua casa pela Construir Barcelos. Em comunicado, a PJ adianta ter questionado imediatamente Álvaro Pires, que desmentiu de forma categórica a notícia avançada pela TVI, não havendo qualquer indício de realização destas obras. A Judiciária diz que não foi ordenada a abertura de qualquer processo disciplinar. Boas abertas para ver o eclipse. O Instituto do Mar e da Atmosfera confirma que haverá céu pouco nublado ou limpo durante o eclipse do Sol, na quarta-feira. Só em algumas regiões do litoral norte e centro haverá 25% de probabilidade de formação de nebulosidade baixa. Fica com a RFM. Até já.
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3: Boa noite de sexta-feira. Para alguns é sexta-feira, para outros é férias. Mas a verdade é que está toda a gente feliz e isso é que importa, até nós que estamos a trabalhar, porque é preciso alegria no trabalho. Vamos com 10 músicas seguidas aqui na RFM. Eu, Ana Pinheiro, estou contigo até à meia-noite. Agora, Bella Kay e depois os Fingertips.

O meu, espero que esteja em casa e que não esteja a ver sozinho episódios da série que estamos a ver juntos. Também consideras isso traição, certo? Agora continuamos as nossas 10 músicas seguidas na RFM.

0: sextas, 10 músicas seguidas na RFM. E se gostavas e ainda não conseguiste arranjar os teus óculos certificados para ver o eclipse solar na próxima quarta-feira, eu estava aqui a ler que supostamente no próprio dia vai haver uma distribuição gratuita destes óculos, mediante stock, obviamente, em Belém, junto ao MAT, em Cascais e também em Almada. Portanto, se estás em Lisboa, tenta informar-te sobre isto. A seguir, Jonas Blue na RFM.
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Podes ouvir esta ao vivo no site RFM, da passagem da Bárbara Tinoco pelo Tá Bonito. Para já, Malcolm Todd com esta grande, grande música, chama-se Earrings.

0: Muito boa noite e vai ser na próxima semana. Vai ser na próxima semana que vais conseguir ganhar o grandioso jogo da mala. Tu até merecias, não é? 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A seguir as notícias na RFM.
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0: Olá, sou a Maria João Costa. Governo reduz desconto do ISP e trava descida do preço dos combustíveis. A gasolina e o gasóleo tinham uma redução estimada superior a 12 cêntimos por litro, mas deverá ser menos. A baixa do preço dos combustíveis na próxima semana é que o Governo vai reduzir o desconto extraordinário no ESP. A partir de segunda-feira, contas feitas, o gasóleo deverá descer 10 cêntimos, a gasolina 10 cêntimos e meio. O Presidente do Observatório de Segurança, Criminalidade Organizada e Terrorismo considera que estão cada vez mais perigosas e sofisticadas as redes de tráfico de droga que atravessam Portugal, numa semana em que a PJ anunciou que já apreendeu mais cocaína até agosto do que todo o ano passado. Francisco Martins Rodrigues diz à RFM que deve ser redobrada a atenção porque os grupos criminosos estão também a recorrer a drones e submarinos. Há dois incêndios esta hora em Fornos de Algodos, de acordo com a Autoridade Nacional de Proteção Civil. Um em Cortiçó está a ser combatido por 300 bombeiros, outro em Vila Ruiva tem 165 bombeiros. Há estradas cortadas esta hora.
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3: Boa viagem, vamos com mais 10 músicas seguidas aqui na RFM, a começar com uma artista que esteve no Mel Calorama em 2024, na altura ainda não tinha o hype que tem atualmente, muito graças ao último álbum que lançou, um álbum incrível, que lançou o ano passado, e é por isso que é bom ir a festivais de verão, não só para vermos artistas que já gostamos muito, mas também para descobrir artistas novos que são uma revelação. Estou a falar de Olivia Dean, vais ouvi-la agora com...

0: são 10 músicas seguidas aqui na RFM. E eu não sei se faz anos hoje, mas hoje faz anos um dos meus artistas preferidos. E possivelmente dos teus também, porque ele atravessa gerações. É um dos maiores nomes da música brasileira, que muito influenciou a música. Estou a falar de Caetano Veloso, que completa hoje 84 anos. Toda a gente conhece músicas como Leãozinho, Você é Linda. E olha, nem de propósito, ele é do signo Leão. A seguir na RFM ouves Shakira com uma das músicas do verão, o hino do Mundial.
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0: Sou Ana Pinheiro, estou de saída. Mas continua desse lado com as grandes músicas da RFM, porque já a seguir começa o RFM Hangout, todas as noites de sexta para sábado com o DJ Pedro Simões, e também sempre disponível no nosso site. Se fores, por exemplo, como uma amiga minha que gosta de trabalhar com música de dança, podes pôr o RFM Hangout no teu escritório ou então em tua casa, onde te apetecer. Começa já a seguir, logo depois de atualizarmos as notícias num minuto. Eu desejo-te um excelente fim de semana ou umas boas férias. Aproveita bem, porque já sabes que passa sempre depressa. Beijinhos.
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0: Olá, sou a Maria João Costa. Reforçados os meios de combate em dois incêndios esta noite em fornos de Algodres. Mais de 470 bombeiros combatem duas frentes, uma delas, a Clavra, em Cortiçô, está por dominar, a outra, em Vila Ruiva, está em resolução. A estrada entre a Guiar da Beira e Gouveia está cortada. Ao que avança a SIC Notícias, não há habitações em perigo. Afinal, os combustíveis vão baixar, mas não tanto quanto se previa. O governo reduziu o desconto no ISP e, assim, a gasolina e o gasóleo, que deveriam baixar 12 cêntimos, só vão reduzir 10 cêntimos no gasóleo e 10 cêntimos e meio na gasolina. São mais perigosas e mais sofisticadas as redes de tráfico de droga que operam em Portugal. A opinião é dada à RFM pelo presidente do Observatório da Segurança, Criminalidade e Terrorismo, Francisco Martins Rodrigues. Diz que se deve ser redobrada a atenção porque os grupos criminosos estão mais rápidos e eficazes. O presidente da República promulgou esta sexta-feira a alteração ao Estatuto dos Benefícios Fiscais e a criação da Plataforma Nacional do Mecenato. O diploma altera as regras dos incentivos fiscais e o valor que as empresas podem reduzir.
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1: Boa noite, este é o RFM Hangout. Se é a tua primeira noite de férias, bom proveito. Se ainda não foi hoje, muita força aí. Eu sou o DJ Pedro Simões e esta hora é toda tua.

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Boa noite, RFM Hangout com DJ Pedro Simões. Este sábado vou estar em Unhais da Serra, alô Unhais da Serra, e já sei que é uma praia fluvial incrível para visitar, prometo que vou tentar dar um mergulho. Brevemente vou estar em Aljustrel, Porto Santo, Monte Moro Novo, e podes conhecer as próximas datas no meu Instagram, aponta aí, DJ Pedro Simões. 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

0: Boa noite, RFM Hangout. Acredita, esta é a hora que precisas levar para as tuas férias. Este episódio também fica disponível em podcast nas plataformas habituais para ouvires quando achares que é o momento certo. Olha, por exemplo, naquela corridinha na praia ao final da tarde que eu adoro. Basta procurares o podcast RFM Hangout.
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0: Este é o RFM Hangout e podia perfeitamente estar a passar na tua festa de anos. E por falar em aniversários, parabéns ao Roger Federer e ao Shawn Mendes. O Shawn, aliás, tem uma ligação muito especial ao nosso país. Tem raízes na zona de Lagos, onde cantou em público pela primeira vez numa viagem de família. Hoje não é em Lagos, é aqui no RFM Hangout. Mas se por acaso estás na zona de Lagos, então pensa nisto e boas férias.
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Boa noite, RFM Hangout para 8 de agosto, Dia Mundial do Gato, que me diz bastante, porque tenho o Pepe com 7 anos. Por acaso nunca fui uma pessoa de gatos, mas aprendi a gostar muito. Tenho uma rotina muito simples, que é comer, dormir, brincar e voltar a dormir. Por isso, às vezes, acho que também gostava de ser gato. Boa noite, este é o RFM Hangout, ou se preferires, hoje, Hangout, também pode ser.

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Aí é muito fácil. 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

E pronto, foi o RFM Hangout. Se não apanhaste tudo esta noite, não há problema. Este episódio fica disponível em podcast nas plataformas habituais para ouvir no carro, na praia, em casa ou onde te apetecer. Também repete na rádio online RFM Dance It já este sábado. Eu sou o DJ Pedro Simões. Podes acompanhar-me no Instagram em djpedrosimões.rfm.

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